0: Gente, um aplauso aqui pro nosso músico contratado na sanfona, Michel Teló.
1: Ei, Michel, grande sanfoneiro aí com a gente.
0: Cara, além de cantor, é músico.

choro é mais uma história que chega no fim. Essa história com certeza não pode chegar no fim. Antes, quero ver toda essa gente bonita cantando bem alto, bem forte, com emoção, a primeira estrofe dessa canção comigo. Vamos ver se sai bonito. Todo mundo cantando.

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0: Muito bem, amigo e amiga, a partir desse momento a gente entra no seu rádio com mais um quadro de notícia, né? Agradecendo a todos pela sua audiência, ao proprietário da emissora pelo espaço que sempre nos cede por aqui, pela sua confiança. Obrigado, obrigado a todos, né? Aliás, obrigado, meu Deus, por mais uma oportunidade de estarmos aqui para servir aí a nossos queridos radiovintes. Hoje vivemos uma quarta-feira, hoje, né? Quarta-feira. Dia 5 de julho de 2026. Será um prazer estar junto com a audiência por mais uma vez. E vamos já daqui, já diretamente para o exterior, para trazer aí o nosso colega de trabalho, repórter e redator Márcio Espia, quem vai nos trazer aí as informações do título do que vamos estar apresentando no dia de hoje. Falando nisso, Márcio já está na linha. Alô, Márcio, seja bem-vindo.
1: Alô, Ronaldo e alô, Rádio Vintes, da Regional FM de São Alberto, Rádio Regional também de São Alberto, Rádio Taquara de Nova Esperança, Rádio Guaraci, Corpo Triste e Rádio Maracaju, de que é o 92 em Maracaju, além da revista Guia Binacional, Ronaldo Silva.
0: Tá certo. Um grande abraço ao pessoal que sempre nos acompanha por essas emissoras. Tanto eu como nossos queridos rádio ouvintes gostaríamos de saber de que ponto você está falando hoje, Márcio.
1: Precisamente estamos na cidade de Maracaju, Ronaldo Silva. Daqui a pouco vamos ter uma audiência com o nosso atual prefeito, Matheus Faria, né? E amanhã talvez vamos estar trazendo uma entrevista ou informações relevantes desse quase mês da gestão Matheus Faria frente à municipalidade de Maracaju, Ronaldo Silva.
0: Tá certo então, Márcio. Adiante.
1: Então gostaria, já estamos aqui, mandar um alô especial também para o Mário Vinícius, né? Que é o secretário municipal e que nos sempre atende muito bem, então, e a todos os funcionários aqui da municipalidade de Maracaju. Ronaldo Silva, nós estamos no ritmo precisamente da navegação Porto Índio, também estamos no grupo Plano Agro e também no grupo Biochapa. Hoje vamos falar um pouquinho sobre plantio e mudas de morango. Família amplia a produção de morangos com nova estufa em Santa Teresa do Oeste, Paraná. Santa Teresa do Oeste, que ele conhece, fica pertinho, coladinho, de Cascavel. Antes de chegar em Cascavel, está Santa Teresa do Oeste. A família com Diamar, em Santa Teresa do Oeste, investe na produção de morangos desde 2025 e já colhe os resultados. A primeira safra rendeu cerca de 4 mil quilos, incentivando a criação com uma nova escuta foi plantio de 5 mil mudas de variedade Sandra importada da Espanha. A matéria que vai estar falando sobre isso, se está interessado, talvez em cultivar moranguinha, fique atento. Ronaldo, vamos dar um destaque do site Notícias, rede1notícias.com.br. Rádio Naranjal, Naranjati, 103,3 FM, é um veículo de comunicação muito importante para a comunidade de Naranjal e de toda a região do Alto Paraná. Outro título, mais de 16 toneladas de alimentos são arrecadados por meio de essa solidariedade da Expo Ronon 2006. Primeiro do Brasil, Serviço de Investigação de Crianças Desaparecidas completa 30 anos. Segurança Pública. Então, é isso. Outro, de Pato Bragado. Pato Bragado lança Agosto Azul e anuncia ações de prevenção à saúde. O que fazer se encontrar uma onça ou outro perímetro, né? A IAP divulga orientações. Todas essas notícias e outras você pode ver no portal de notícias www.regionnoticias.com.br. Sou Matheus Amigo, Delcio Luiz e Márcio Espia. Ronaldo, no momento news, falando isso, a gente falou da Rádio da RAC, 103,3, bem novidade de tecnologia. Programa do Marco Brasil e outras novidades. Um alô especial para a vida Ilza Barbosa, né? A secretária-geral, né? A gerente-geral, e a senhora dona Ivone Pinheiro e Joaquim Tavares Pinheiro, os donos da Naranjati FM 103,3. No Ventoria, o senhor falou o seguinte: matéria-telefuturo, Salum gasta 130 milhões ao ano em amparo e suspeição de uma máfia para suceder nos recursos policiais. Outra matéria também da Telefuturo. Hugo Javier se entrega à justiça por desvio de fundos pela governação em plena pandemia. O último notícia, assalto de comando em Santander. Raptaram a brasileiros e lhe roubaram 900 celulares de alta gama. 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A vida é um breve show. Por isso, agradeça mais do que reclame. Solte o ódio, abandone os rancores, eles pesam mais em quem os guarda. Seja solidário e gesto, em tempo e carinho e paciência. Façamos juntos uma corrente leve e luminosa de bondade. Ótima quarta-feira a todos e, se Deus quiser, irá se querer, voltaremos amanhã. Mesmo horário, mesmo choro. Fique todos com Deus,
0: que eu vou
1: com ele. Foi, tchau, tchau,
0: e
1: amanhã.
0: Muito bem, Márcio. Super copiado aí o seu flash hoje, falando com a gente de Maracaju. Valeu, Márcio. Uma vez mais, obrigado. Até amanhã. Tá, então. A gente dando sequência na programação por aqui, trazendo já, então, o que o Márcio nos adiantou por aqui. Hein? Bom, nesse caso... Nesse caso, vamos aí, então, trazer primeiro aquela matéria que fala onde a família expande, então, produções, né, para frases e, claro, com novo também investimento, assuntos que vai falar um pouquinho sobre a agricultura. E essa matéria a gente traz como primeira, porque será então a matéria arrancada aí com o título do Momento Rural. Pessoal de Cascavel está aí sempre também nos acompanhando, nosso muito obrigado. Lá a gente tem o nosso ouvinte Antônio Martins, família, nosso amigo Miro Moreira, a todos aí de Cascavel também, nosso muito obrigado. Além de Santa Teresa, né? Família Schmidt, pessoal que sempre acompanha a gente também por Santa Teresa. Vamos lá então para a matéria, onde a família expande la produção de frases com um novo invernadero. Isso passou em Santa Teresa, pero não é de Santa Teresa do Oeste, no Paraná, Brasil. A matéria é do programa FAG. Vamos lá.
2: La producción de fresas es una actividad que crece en Paraná, impulsada principalmente por el cultivo protegido en invernaderos. Y la buena rentabilidad del fruto es otro factor que estimula a los productores. En Santa Teresa do Oeste, la familia Koyama invirtió en este cultivo hace cerca de un año y los resultados fueron tan buenos que el negocio se está ampliando. Nuestro equipo acompañó la siembra de nuevas plántulas que vinieron de España. Fue en junio de 2023 que comenzó la inversión en la producción de fresas de la familia Koyama. Las plántulas de la variedad San Andreas fueron plantadas en un invernadero de 960 metros cuadrados. La primera cosecha rindió una producción de 4.000 kilogramos y, con los resultados, la familia decidió invertir en otra área de cultivo de 640 metros cuadrados con la misma variedad de fresas. Ana acompaña de cerca todos los procesos y explica cómo está siendo esta nueva etapa. Tuvimos algunas pérdidas considerables, donde aún no sabíamos muy bien sobre el manejo o incluso sobre la venta, ¿verdad? Porque la fresa no es solo la plantita, sino desde ahí hasta que llega a la mesa del consumidor. Así que aprendimos mucho sobre eso. Tuvimos una buena cosecha, pero pretendemos mejorar para los próximos años y ya estamos mucho más preparados para este invernadero. Incluso, en el que plantamos hace un año allá, ya estamos mejorando en este. Entonces, por ejemplo, algunas coronas en la plantación de allá ya están saliendo hacia afuera. En esta ya estamos plantando más hacia adentro, porque ya sabemos cómo se comporta con el tiempo. Entonces, ya estamos evolucionando. Las 5.000 plántulas que serán cultivadas en el invernadero vinieron de España y ahora pasan por la poda, un proceso de limpieza y preparación que retira las hojas más viejas y estandariza la siembra. Estas plantitas nos llegan en una caja de esta manera y hacemos el trabajo de dejar esta plantita lista para la siembra. Entonces, llega algo sucia, con algunas ramitas ya muertas, ¿verdad? Entonces, hacemos esta limpieza. Arreglamos esta plantita, esta plántula, cortamos aquí una parte de la raíz y queda lista. El trabajo que todos están haciendo ahí, la colocamos en este líquido que está preparado con enraizante para que esta planta, esta raíz, crezca aún más fuerte cuando sea colocada y plantada ahí en el sustrato. Y aquí también hay algunos componentes naturales que matarán posibles hongos y bacterias que pueda tener esta raíz con todo este manejo, con la tijera y con la mano que estamos haciendo, ¿verdad? ¿Y hay algún motivo específico por el cual ustedes traen estas plántulas directamente desde España? Sí, investigamos mucho, ¿no? ¿De dónde podemos traerlas? Hay plántulas de todas partes. Entonces, en el primer invernadero, ya plantamos plántulas de España y se dieron muy bien. Tuvimos muy pocas pérdidas cuando plantamos. Prácticamente todas crecieron, prosperaron. Así que repetimos el mismo lugar, ¿no? Con las mismas plantitas. Después de la preparación, las raíces se distribuyen en hileras. El espaciado está definido para garantizar buena ventilación, incidencia de luz y facilidad en el manejo. Y quien cuida de esta parte es Luis, el ingeniero agrónomo de la familia.
3: Cortamos más o menos el tamaño de unos 4 dedos aquí, ¿no? Y luego siempre tiene que quedar estiradita así hacia abajo. Nunca puede quedar. Si queda doblada, la plántula no se desarrolla bien, ¿no? La probabilidad de que muera es alta. Ya vamos marcando, ¿no? Con el espaciado. Nosotros la colocamos y apretamos un poco. Y

0: por unas cuadras y luego dejadas en un punto determinado, Noelia.
1: Aproximadamente 1.5 kilómetros del lugar donde fueron interceptados por los ocupantes del automóvil gris plateado. Lo que se llega a ver es la numeración de la chapa, 557. No se distingue exactamente la letra por la afirmación hecha por uno de los testigos. Esto fue en la avenida San Blas, a unos 150 metros del desvío hacia la ruta Paraguay 07 con destino a la ciudad de Hernandarias, hacia donde se dirigían estos dos brasileños. Todo indica que eran seguidos desde la zona del microcentro, donde en un estacionamiento cerca de una galería comercial cargaron estos teléfonos celulares. 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Fueron abandonados a una cuadra y media más o menos detrás de una casa de repuestos del otro lado de la ruta, hacia el lado de la avenida Monseñor Rodríguez, en un sector donde hay un área verde. 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Estas personas contaron lo ocurrido, ellos tenían que llevar los teléfonos celulares al Brasil, se estaban dirigiendo hacia la ciudad de Hernandarias, específicamente al Paraná Country Club, y el día en que llevaron la mayor cantidad de teléfonos, según contaron, fueron seguidos y asaltados por este grupo armado. Marcelo Diesel es una de las víctimas. Él prefirió no hablar ante cámaras, pero relató lo que ocurrió con él y su amigo llamado Tiago.
2: O prêmio parou na frente e saíram quatro homens encapuzados e quebraram o vidro com um fuzil. E...
3: Você estava solo?
2: Não, estava eu e outro rapaz motorista.
3: Sim.
2: E daí colocaram a gente no outro carro e abandonaram a gente aqui perto.
3: Le alzaron en la premio.
2: Sim.
3: E outro subiu no veículo de vocês.
2: Sim.
3: Que le levou, Marcelo?
2: A gente tinha telefone no carro.
3: Quanto?
2: Ah, tinha uns 500.
3: 500 unidades. iPhone?
2: Sim.
3: Que valor? Não sabes?
2: Ah, uns 400, 500.
4: Muito bem. Informou aí sobre esse assalto, né? Ele também não... Não estava muito a fim de prestar informação, porque já nesse caso, né, já está corrigido a não prestar muita informação para não atrapalhar também as investigações. Meu amigo e amiga, foi o tudo por hoje. A gente vai fechando também já o quadro da informação por aqui. Nosso tempo já se esgotou, mas amanhã a gente estará de regresso com mais um quadro de notícia Momento Rural e Momento News. Deixamos aqui o nosso muito obrigado a você pela sua audiência. Deixamos aqui também nosso muito obrigado a você que apoia esse quadro de informação, esse quadro de notícia. Nesse caso, a toda a agrupação aí do Porto de Navegação Porto Índio, né? Senhor Adejame Pavei, nosso amigo Francisco Gadioso e a todos aí da Navegação Porto Índio. 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Nosso muito obrigado aí pelo apoio também, né? Então, são três empresas aí: BioSafra, Navegação Porto Índio e também a Produagro, que está nos apoiando para que a gente possa estar presente aqui nessa mesma frequência, nesse mesmo horário, todos os dias, levando ao seu rádio um pouquinho de informação a nível nacional e internacional. Isso chama-se Momento Rural e Momento News, que vai se despedindo, e a gente agradece a cada um de vocês pela sua audiência. Valeu, gente! A partir de agora, você vai ficar com a doce e agradável grade da programação de essa emissora, que vem aí recheada com muito sucesso para com vocês. Eu sou Ronaldo Silva, do Estúdio Central. Falou com a gente também, desde o exterior, o repórter móvel e redator da notícia, Márcio Espia. A gente volta amanhã. Que tenham todos uma excelente jornada com o Momento Rural e o Momento News. Eu vos lhes digo um até amanhã. Fique agora com a programação normal da emissora.
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